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1: 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São 2 horas. 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

São 3 horas. 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

São 4 horas. 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

0: 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São 5 horas. 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
1: 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São 7 horas. 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

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São 8 horas. 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

0: Obrigada. Muito obrigada.
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casado? Tem saudades? Já tem filhos? De que idade? Só um? A quem é que sai? Tem retratos, com certeza. Mostra lá. Ai, que rico.

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São 9 horas. 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

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São 10 horas. 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

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São 11 horas. 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
1: Olá e olá. Eu sou Ana Oliveira e Carmo e esta é La Hora del Flamenco, um programa dedicado ao flamenco como uma das músicas livres do mundo. O nosso programa hoje é com a companhia de Diego Guerrero.

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0: 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São 2 horas. 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
2: Olá, meus amigos, muito boa tarde. Sejam bem-vindos à Bancada Central. Este é o segundo número da nova época, visto que a bancada retomou o seu percurso normal na passada segunda-feira. Hoje é sábado e aqui estamos, neste feriado de 15 de agosto, a apresentar esta emissão da Bancada Central até às 15 horas aqui na Rádio Amália. Saudamos os ouvintes de Lisboa, Porto, Setúbal, enfim, e todos os outros que nos ouvem em todo o país e em todo o mundo através da internet e através dos canais de rádio da televisão. E, portanto, estamos aqui felizes, contentes e com o Rodrigo Almeida connosco também. Olá, Rodrigo, estás bom?
3: Boa tarde, Fernando Correia.
2: Espera aí só um bocadinho, que agora já está ligado.
4: Boa tarde, Fernando Correia. Boa tarde a todos os ouvintes da Rádio Amália.
2: A voz do cantor.
4: Espalhados pelo mundo afora, como eu digo sempre. Gente boa, gente amiga, espalhada pelo mundo afora. É um prazer, é sempre uma alegria estar aqui com o Fernando, nessa tertúlia, nessa conversa, nesse bate-papo.
2: Vamos
4: falando daquilo que a gente gosta, que é futebol.
2: Vamos falar de futebol, mas antes do futebol, deixem-nos lamentar o que se passou ontem na volta a Portugal em bicicleta, porque não faz sentido nenhum que em 2026, com um desporto tão avançado, com a segurança tão avançada, com técnicas tão apuradas de comunicação, com tantos cuidados a ter, ainda assim, em 2026, temos que lamentar uma morte de um ciclista na estrada, e não por ter caído, não por ter feito qualquer coisa mal feita, pelo contrário, apenas porque vinha a correr de bicicleta, apenas porque estava a praticar o seu desporto favorito e estava no seu caminho um automóvel que não devia estar, um veículo automóvel que não devia estar e que terá, eu não sei, não assisti, ainda bem, mas terá quebrado o protocolo, terá fugido às regras impostas, e bem, pela polícia de trânsito ou pela polícia que naquela altura estava a comandar a volta a Portugal no sentido de poder garantir segurança aos corredores, e avançou de uma forma inusitada, matando um jovem de 19 anos.
4: Tragicamente é uma coisa...
2: Lamentamos profundamente que isto aconteça em qualquer altura, em qualquer idade, mas quando chegamos a este ano, 2026, com tanto progresso, tanta coisa, tanta garantia, tanta evolução, e ainda há coisas desta na estrada, porquê?
4: E o corredor britânico tinha 19 anos, realmente, como o Fernando falou, e um carro veio no sentido contrário, em Arcozelo, na zona de Ponte de Lima, e tragicamente levou a vida do rapaz.
2: Bom, bom não, mal. Não sei se para mim a volta já acabou. É evidente que, sob o ponto de vista desportivo, parece que só acaba amanhã, mas já acabou. E também para a equipa dele, que já se foi embora para casa. Mas o que temos que lamentar é a perda de uma vida. E isso não há nada que pague.
4: E que haja mais atenção nas estradas, nas ruas, que as pessoas andam muito distraídas e mais sentidinho comum.
2: É verdade. Em relação ao futebol, foi a segunda rodada, como se diz no Brasil, jornada, como se diz em Portugal, da Liga Portuguesa, e o Sporting defrontou o Vitória Sport Clube, chamado vulgarmente Vitória de Guimarães, no estádio José Alvalade, e ganhou por 3-2.
4: Depois, que sufoco, hein?
2: Depois de ter estado a ganhar por 3-0.
4: Impressionante, né?
2: É, impressionante.
4: Realmente o que vimos ontem foi alguma coisa que já... É assim, já veio, fez lembrar a primeira rodada, né? O que está acontecendo com

0: Eu vou apelidar o Sporting de garrafa PET, aquela que você abre de 2 litros, quando chega na metade, perde o gás. Isso aqui não estava programado.
1: Não, não faz mal, mas isso acontece, é rádio em direto.
0: Ao vivo. E vimos, ainda bem que foram 3 golos que o Sport fez. Inclusive uma jogada, tem lá uma jogada num gol daquele impressionante, né? O rapazito faz uma jogada ali pelo flanco direito, mata no peito, dá um balão no sim, zagueiro.
1: O Jani Catão.
0: Exatamente. E agora alguma coisa ali falhando, né? Se é preparação física, se é desatenção, se é um excesso de confiança. Tem que estar apurado. Ainda bem que foram 3, porque se fossem 2 já era a mesma história da Estrela da Amadora.
1: Aquilo que eu digo sempre é que uma equipa que está a ganhar por 2-0, como o Sporting, que joga para o título, uma equipa que está a ganhar por 3-0, como o Sporting, que joga para o título, podia ser o Benfica, eu diria o mesmo, podia ser o Futebol Clube do Porto, não tem problema nenhum. Jogam para o título. Não estou a falar das outras. Estou a falar de uma equipa que joga para o título, que está preparada fisicamente, mentalmente e sob o ponto de vista técnico para ganhar os jogos. Não pode empatar 2-2 ou ganhar de aflitos 3-2 sem ter feito um remate à baliza na segunda parte.
0: É, a segunda parte foi realmente, parecia uma outra equipe em campo, uma acomodação, uma falta de vontade, não sei o que está a acontecer aí.
1: Rodrigo, um jogador ao nível do que o Sporting paga, ou o Benfica, ou o Porto, ou o Braga, um jogador não se sente bem com o ordenado que tem, para dar aquilo tudo que pode dar?
0: É, às vezes são fatores externos ao normal, né? Porque nós estamos vendo ali uma qualidade técnica, uma responsabilidade muito grande de envergar uma camisola da grandeza dessas equipas, e de repente você vê uma passividade, uma falta de atenção, né? Porque como você pode fazer um primeiro tempo tão brilhante, fazer 3-0, tá bem que a equipa também tomar 3 gols no primeiro tempo, mas nós estamos falando do Sporting, pô. E de repente aquilo vai apagando a iniciativa, a criatividade, os jogadores não sei o que está acontecendo aí, Fernando.
1: Preciso dizer uma coisa, se tu não levas a mal, eu acho que jogar como o Sporting jogou ontem a segunda parte, para mim é pecado.
0: Eu acho um pecado. Por falar em pecado, por falar em pecado, é essa aí. Esse é um dos lançamentos meus desse ano aí, da autoria de Carlos Cola.
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0: Este é o pecado do Rodrigo Almeida. É um pecado lindíssimo.
1: Sabe, Fernando, essa música é muito especial para mim, porque ela foi presenteada por um dos grandes compositores da música brasileira, que já não está entre nós, chamado Carlos Cola.
0: Sim, sim.
1: E com a parceria com a Kalimann. E é uma história, porque na pandemia a gente inventou muita coisa que fazer. Então eu cantei na casa de banho. Todo mundo inventou coisa que fazer. Então eu em casa cantava na casa de banho, tinha uma boa
0: reverberação acústica,
1: né? E aí cantava a capela, ou cantava com um playback e tal. E aí, nisso que a gente faz pelo Instagram, pelo Facebook, eu cantei uma canção do Sol para Contrariar, de autoria do Carlos Cola. E marquei o Carlos Cola. Lá que eu recebo um áudio, aquele vozeirão: "Ô, Rodrigo, que honra." E eu respondo: "Maestro, a honra é minha." "Poxa," eu falei, "meu sonho é gravar uma música sua." "Ah, é? Poxa, sua família, poxa, sua mãe, uma referência para mim, minha querida amiga Ellen de Lima e tal, peça." Eu falei: "Eu quero uma canção nesse estilo, nessa onda do samba romântico, do Sol para Contrariar." E me mandou Pecado. Eu, quando vi, me apaixonei. Aí fizemos os arranjos com um grande amigo no Brasil, o Lito Figueroa. O saxofone foi gravado, esse sax maravilhoso aí, por Marcelo Martins, que é o saxofonista do Djavan, que inclusive vão estar aqui em outubro no Coliseu, e o Marcelo gravou. Então ficou com uma coisa linda. E infelizmente o Carlos não teve a oportunidade, porque faleceu, e não teve a oportunidade de ouvir essa música pronta. Ele está, de onde ele estiver, estará muito orgulhoso, porque ficou linda, linda, linda. Quer dizer, eu sou suspeito para falar, né? E essa canção está disponível em todas as plataformas digitais.
0: Muito bem, e já que falámos nesta canção e noutras que naturalmente vamos ouvir ainda no decorrer desta emissão, vais ter um show em breve, não é?
1: Exatamente, no próximo dia 4 de setembro, no Centro Cultural Malaposta, às 21 horas, estarei apresentando o projeto que eu tenho chamado Clássicos do Brasil. O que é isso? Hoje o que se escuta nas rádios de música brasileira está muito complicado, a mensagem que é passada. Então eu sou um apaixonado pela música, pela palavra, acredito muito na força da palavra. Então fui buscar aquelas canções que marcaram os corações dos portugueses. Clássicos do Brasil é um espetáculo que traz para a memória coletiva de todos que aqui estão aquelas canções que você ouviu quando era mais jovem, quando você estava com teu avô, com a tua avó, com a tua mãe, na sala de casa, vendo RTP1, RTP2. E vamos ouvir aqueles que lá, vamos ouvir Vinícius de Moraes, vamos ouvir Roberto Carlos, vamos ouvir, mas uma coisa eclética, vamos ouvir Martinho da Vila. E claro que por aí eu vou colocando também minhas canções para que as pessoas possam conhecer um pouco mais do meu trabalho, porque eu particularmente acho um saco você, quando vai ver o show de um artista e ele canta 215 canções próprias, você fala: "Ai, meu Deus do céu, não posso mais." Então eu faço essa mistura, que eu sou uma verdadeira mistura, eu sou uma ponte cultural entre Brasil e Portugal.
0: Muito bem. Maravilha. Então, no dia 4 de setembro, no Centro Cultural Malaposta.
1: Malaposta, exatamente.
0: Que é aqui em Lisboa?
1: É, praticamente. Ali é na fronteira entre Senhor Roubado, Odivelas, Olival Bastos, ali no final da Calçada de Carris.
0: Sim,
1: eu costumo dizer que é o Triângulo das Bermudas ali. Centro Cultural Malaposta, às 21 horas, 4 de setembro.
0: O nosso telefone é o 21 010 5740. Se quiser falar connosco, ligue o 21 010 5740. A propósito, vou ver se está alguém em linha. O telefone tocou, boa tarde.
2: Estou. Eu também.
0: Olá, boa tarde.
2: Eu sou o Fernando.
0: Viva.
2: Viva? Como é que está?
0: Está tudo bem, felizmente,
2: as
0: obrigado.
2: As férias, como é que foram?
0: Foram bem, foi para dormir um bocadinho, para descansar um bocadinho, para engordar um bocadinho.
2: Ah, mas essa coisa agora na nossa idade não serve para engordar.
0: Sim, mas depois a gente faz um bocadinho de ginástica e passa.
2: Ah, pois, sim senhor, muito bem.
0: Muito obrigado por ter falado.
2: Então, senhor Rodrigo, está bom?
1: Estou ótimo.
0: Ele está aqui, olha, vai falar consigo.
1: Como vai, tudo bem?
2: Está tudo bem, senhor Rodrigo?
1: Tudo ótimo, tudo maravilhoso.
2: Eu gosto de todos aqueles que o senhor falou, todos os artistas que o senhor falou, eu gosto deles todos.
1: Então pronto. Então,
2: mas sou muito fã do Roberto Carlos.
1: Olha, também teremos Roberto Carlos.
2: Adoro o Roberto Carlos.
1: Eu canto uma canção do Roberto, que é aquela Um Milhão de Amigos. Eu quero ter um milhão de amigos e bem mais forte poder cantar. Eu quero ter um milhão de amigos e assim mais forte poder cantar.
0: Tu tens todas um milhão de amigos.
2: Todas elas são lindas.
0: É verdade, é verdade. Sim, senhor.
2: Roberto Carlos, todas elas são lindas. Para mim, são todas bonitas.
1: Inclusive, esse autor que eu falei agora, o Carlos Cola, ele fez um grande sucesso do Roberto Carlos, foi aquela Falando Sério. Falando sério, é bem melhor você parar com essas coisas.
0: Lindíssimo.
1: De olhar para mim com olhos de promessa. E por aí. Por aí vai.
0: Muito bonito.
2: É lindo, eu adoro tudo que seja Roberto Carlos. É. Eu gosto.
0: Muito bem.
2: E então, e sabe alguma coisa do Rafa?
0: O Rafa está de férias, mas provavelmente na segunda-feira já aqui está, à noite.
2: Ah, é assim?
0: Sim,
2: muito
0: sim.
2: Muito bem.
0: Está bem.
2: Então é assim, vou deixar um beijinho muito grande para o Sr. Fernando.
0: Muito obrigado.
2: Um beijinho muito grande para o Rodrigo.
1: Muito obrigado. Igualmente.
2: E um beijinho muito grande para o Rafa.
0: Obrigado.
2: E que ele tenha umas boas férias.
0: Obrigado.
2: E muitos beijinhos para a Vitória.
0: Vitória.
2: Que também agora tem uma bisneta.
0: Ah, muitos parabéns. Parabéns. Muitos parabéns.
2: Uma bisneta que faz um mês no dia 19.
0: Parabéns, minha querida. Muito
2: obrigada.
0: Parabéns. Muitos beijinhos para si também. Muitos beijinhos para si.
2: Muito obrigada.
0: Adeus, obrigado.
2: Bom programa.
0: Muito obrigado.
2: Um bom regresso a casa para vocês todos.
1: Obrigado.
0: Obrigado, Deus.
2: Pronto, muito boa tarde.
1: Boa tarde.
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0: E o telefone continua a tocar. Quem está em linha? Boa tarde.
5: Boa tarde, Sr. Fernando Correia.
0: Olá, boa tarde.
5: Como está o meu amigo? Saudações leoninas.
0: Saudações leoninas, obrigado.
5: Um abraço também ao seu convidado, o Rodrigo. Vê-se que é Rodrigo.
1: É isso. É. Igualmente.
0: Então, o que é que o traz cá?
5: Vou falar sobre o jogo do nosso clube ontem.
0: Então, o que é que tem a dizer?
5: Tenho a dizer é que penso que aquela segunda parte é uma coisa que eu acho que nunca me lembro de ter visto uma coisa daquela maneira.
0: Eu também não.
5: Aquilo partiu uma equipa de, menos que se calhar que a distrital, de uma equipa de amadores. Partiu os amadores a jogar a bola, que acho que os amadores ainda jogam melhor que aquilo que eles jogaram ontem.
0: Pelo menos a
5: segunda parte, não é?
0: Exatamente.
5: Eu acho que nós temos um treinador que tem muito medo de arriscar. Tem muito medo de arriscar. Penso que quando está a ganhar, ficou ali e pronto, ia esperar até o jogo acabar. Penso que o nosso treinador tem o problema de arriscar, tem medo de arriscar.
0: E na minha opinião, desculpe lá eu dizer-lhe também, eu acho que ela às vezes arrisca mal.
5: E quando arrisca mal. É esse o problema.
0: Exatamente.
5: Quando arrisca, também arrisca mal, é verdade. Pá, fiquei muito coisa porque nós, também que nós somos um clube, o Sporting Clube Portugal é um clube que estamos habituados há muitos anos a sofrer. Há alturas que não é preciso sofrer, não é?
0: Claro, claro.
5: É o caso de ontem, uma equipa que está a primeira parte está a ganhar 3-0. Na segunda parte, eu não sei. Aqueles jogadores que deram a camisola do Sporting e eles foram para ali jogar. Não consigo entender.
0: Obrigado pela sua opinião. Um abraço, bom fim
5: obrigado,
0: de semana.
5: Fernando, até à próxima. Muito obrigado, bom fim de semana e saúde para todos. Está
0: muito
5: bem?
0: Obrigado. Igualmente também. Muito obrigado. Boa tarde.
5: Obrigado. Obrigado.
0: 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Como se provou agora, de repente, duas chamadas telefónicas que nos deram a certeza de que este programa está a ser acompanhado. E já agora vamos avançar um pouco mais. Deixa saber a tua opinião, Rodrigo, acerca ainda do Sporting. Depois vamos passar ao Benfica e ao Futebol Clube Porto. A propósito daquilo que este ouvinte acabou de dizer, Rui Borges, o técnico do Sporting, terá muitas condições ou muito boas condições para continuar o trabalho que tem feito. Eu não digo agora, eu digo nos últimos tempos, porque tenho ouvido sempre algumas críticas. A época passada ouvi e agora já estou a ouvir de novo. E é a mesma coisa sempre.
1: É sempre... A unanimidade é dizer, Nelson Rodrigues, a unanimidade é burra. Então, a crítica vai sempre acompanhar e as mudanças que são feitas nem sempre agrada a todo mundo, né, Fernando? Então, a gente vê que ele teve limitações na parte física, os atletas, ele provavelmente ainda não tem todo o grupo em condições. Também as modificações que foram feitas na segunda parte, o Vitória também puxou mais também, né? Viu que tinha errado muito na primeira parte. Agora, trocar um treinador, já com a época começada, é complicado.
0: Sim, claro que é, claro que é.
1: Então esse planejamento tinha que ter feito ao final da época, não estamos satisfeitos, um abraço. Mas também não foi tão mal assim.
0: Não, pelo contrário.
1: Exatamente, Então, o Amorim nos acostumou mal, estávamos lá em cima, e de repente a concorrência também é grande, né?
0: Claro.
1: Sempre foi essa... Mas é claro, nós temos sempre que vencer, a equipa tem que ter essa mentalidade vencedora, mas está ainda a começar o campeonato, temos que ter calma, a coisa não está tão mal assim, um empate, uma vitória, confiança.
0: Em relação ao Benfica na Liga Europa, o Benfica ganhou ao Arts por 6-1 e depois empatou lá 1-1, mas já não precisava do resultado para coisa nenhuma. E agora vai jogar o play-off com o Oros da Dinamarca. Na minha opinião, o Benfica tem todas as condições para fazer até uma boa Liga Europa.
1: Eu tenho certeza que não podem ir com aquela situação. Já resolvido. Somos o Benfica, não é? Tem que ir com atenção, com personalidade, com a grandeza que o Benfica é. E superar essa adversidade. Sem excesso, com muita humildade, mas com personalidade.
0: Eu acho que o Benfica tem condições para fazer e ouvi a tua opinião com atenção, de facto para fazer uma boa Liga Europa. Em relação ao Sporting de Braga, está numa liga que é a Liga Conferência, que eu nunca percebi muito bem o que é a Liga Conferência.
1: É só para ter jogos.
0: Não adianta nem atrasa e vai jogar com o Áustria de Viena também esta semana. E depois para a outra semana a passagem é o play-off, a passagem à Liga Conferência. Não me parece que o Sporting de Braga ainda esteja ou já esteja a 100%, nem podia estar, mas tem um bom técnico, não é? E a equipa promete. Não tem o Rodrigo Salazar, que foi para o Sporting, outros que saíram, mas tem uma boa equipa e eu acho que o Braga pode fazer também uma boa Liga Conferência.
1: É, a questão dessas competições é que são importantes a nível econômico, né? Porque depois são tantos jogos que até confunde, né? E depois querem que os jogadores rendam ao 100% com tantos jogos, campeonato, liga, taça. É que elas são muito importantes no início da época, quando ainda aquilo está a engatinhar, né? Mas eu acredito também, confio que o Braga possa abraçar essa competição, que é o que tem, e ser vitoriosa. Isso é excelente para o futebol português, que nós temos que estar no topo, com a grandeza dos treinadores portugueses, pelo mundo afora, principalmente no Brasil, os jogadores, nas principais ligas. O campeonato português tem que ser muito competitivo para que possa explodir pela Europa fora.
0: E agora, a nível de seleção, já temos o Jorge Jesus, não é? Tão, tão apreciado e tão falado.
1: É, diferente. Seleção é outro nível. Realmente é um desafio grande na vida do Jorge Jesus, mas eu acho que era quase unanimidade, né? Um cara, é um treinador que teve adorado no Brasil, adorado, idolatrado, por um lado, né? Eu, Eu sou do outro lado do Jorge Jesus. Admiro, gostaria. Inclusive, há uma história que o Jesus, quando foi para o Brasil, era para ir para o Vasco da Gama. Só que a gente não tinha cascalho. O cascalho não havia. E ele foi lá para aquele time lá do outro lado, do time do Leblon, o Inombrável. E teve aquela trajetória maravilhosa. Ele foi muito falado, inclusive, para a seleção brasileira. Só que assuntos internos dizem que o Neymar, que falou, não, se ele vem pra cá, eu não tô. E o Neymar tem muito peso.
0: Claro.
1: Tinha, né?
0: Bem, exatamente, tinha. Mas sim, eu acredito na capacidade. Aliás, não faço mais do que a minha obrigação. É acreditar na capacidade do Jorge Jesus enquanto técnico, não é?
1: E acho que ele merece, sabe? Pela sua trajetória, sim. Pela autenticidade, pelo treinador vitorioso. E na sua idade, eu acho que é o topo da é a cereja no topo do bolo.
0: Vamos a isso. Olha, Rodrigo, e se eu te pedisse para cantar, o que é que cantavas agora?
1: Eu cantava Infinito para dar uma...
0: Ah, é?
1: É, foi composta aqui em Lisboa.
0: É infinitamente bom.
1: Infinitamente, eu sou suspeito. Essa é de minha autoria.

0: Rodrigão, Rodrigão.
1: Que maravilha.
0: Eu gosto disto, né? Bonito.
1: É bom assim na tardinha, assim no sábado, tranquilamente.
0: Então não é. Ainda por cima de 15 de agosto é feriado hoje. E não esquecer que no dia 4 de setembro temos show ao vivo com o nosso Rodrigo.
1: 4 de setembro estarei no Centro Cultural Mala Posta, às 21 horas, ali em Olival Bastos, Odivelas, Senhor Roubado. Acompanhado pela banda que tem a direção do Marcos Nabuco. O Marcos Nabuco é um guitarrista, virtuoso guitarrista que vive aqui em Lisboa, que tocou, tem uma história linda com o Tim Maia. Tocou, era o guitarrista da banda do Tim Maia, Vitória Régia. Então é sempre uma alegria que, contando aquelas histórias do grande Tim Maia, que era o cara que ia fazer um show, mas não aparecia. No dia seguinte, estava todo mundo lá de novo para vê-lo. Impressionante. Ele não aparecia, estava todo mundo junto. E aquela música também, que é um clássico do Brasil, Dia de Domingo, que ele gravou.
0: Exatamente, com Gal Costa.
1: Eu preciso te falar, te encontrar de qualquer jeito.
0: É verdade. Aquela voz rouca dele.
1: Aquele vozeirão.
0: Tenho o telefone a tocar, quem está em linha? Boa tarde.
2: Olá, boa tarde, Tio Correia, está bom? É o Paulinho.
0: Olá, viva, bem? Boa tarde,
2: tudo
0: obrigado.
2: Por boa.
0: Tudo bem, muito obrigado.
2: Obrigado, Sr. Correia.
0: Muito obrigado.
2: Olha, os brasileiros são um espetáculo, com grande voz.
1: Obrigado.
2: Como o Jorge,
1: muito obrigado.
2: Grande voz que o Brasil tem. E esse senhor está aí, tem uma voz que é um espetáculo.
0: Eu também acho. Eu também acho.
2: Que tem um primo que faz telenovela que está no Brasil.
0: Ah, sim?
2: Há uns anos que eu não sei o mal, a mãe da minha avó casou-se e foi para o Brasil com 20 anos. E ele estava, já deve ter, portanto, deve ser a família, que é António Rica. O meu nome é Ajuda Rica. Ele é António Rica, portanto, é de São Paulo, é meu primo.
0: Muito bem, sim,
2: muito
0: senhor.
2: Muito boa tarde e tudo bom. Esse senhor tem um espetáculo, é uma voz que é um espetáculo, como Caetano Veloso, o grande escritor Jorge Amado, que é.
0: Muito obrigado, amigo. Bom
2: muito
0: fim de semana.
2: Muito boa tarde, boa emissão. Bem-vindo.
1: Obrigado.
0: Obrigado, muito boa tarde, obrigado pela sua presença.
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0: 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Estamos a falar em Portugal, estamos a falar no Brasil, estamos a falar em canções, estamos a falar em futebol. Estamos a falar em desporto. Como é que está o desporto, o futebol no Brasil, meu querido Rodrigo? Tu és vascaíno, Vasco da Gama. Como é que está o Vasco?
1: Eu sou um vascaíno, sim. Eu acho que... Quer dizer, eu nasci, meu pai só estava esperando saber se era menino ou menina. É menino ou menina? Para ser sócio. Então, ser sócio. É menino ou menina? E aí, sócio do Vasco da Gama... Eu sou a vascaínidade em pessoa, é o ide e pregai a vascaínidade, sou eu aqui em Portugal. Então, só que levamos uma temporada que não estamos à altura da nossa grandeza, mas o campeonato voltou, o Palmeiras é líder, o Palmeiras do Abel Ferreira, o segundo lugar está o Flamengo, com 6 pontos atrás, depois está o Atlético Paranaense.
0: Tu estou a contestar já o Abel?
1: Todo ano o Abel é questionado. Só que o Abel tem uma sorte, tem uma confiança muito grande na presidente, quer dizer, tem a confiança da presidente do Palmeiras, a Leila, que é uma mulher, uma vitoriosa, uma empresária do ramo financeiro. E ela disse, eu estou com o Abel fechado até o final de 2027, o contrato dele, depois logo vocês fazem, eu vou termino a minha gestão e vocês fazem o que quiser. Ou fica com o Abel renova. Mas o Abel é treinador do Palmeiras até o último dia. E eles não podem reclamar, o Abel faz um trabalho extraordinário. tem uma equipe, quer dizer, às vezes, muitas vezes eu não vejo o time do Abel com um jogador fora de série, apesar da grandeza, mas eu vejo muito mais o coletivo que o jogo individual, né? E ele conseguiu abraçar. Inclusive, eu acho que o Abel deveria ser o treinador da seleção brasileira. Se queria um estrangeiro, pelos anos que ele está ali, pelo conhecimento que ele já tem, o conhecimento, a juventude, a modernidade do Abel, acho que o Abel era o nome ideal para a seleção brasileira. Em relação ao futebol brasileiro, acho que há uma modificação, houve uma mudança nessa coisa de europeizar o Campeonato Brasileiro. Há uma grandeza, há uma superioridade econômica muito grande das duas equipas, tanto do São Paulo como do Rio. O Palmeiras e o Flamengo, economicamente, estão num outro patamar. Depois as outras equipas que vão ali, tentam às vezes, encosta. Teve o Atlético Mineiro que venceu a coisa de 5 anos ou 4, se eu não me engano. Mas depois estão as duas. E é uma pena, porque o futebol brasileiro tinha uma característica que era o mata-mata. Chegava nas últimas rodadas, era o oitavo contra o primeiro, o sétimo contra o segundo. E aquilo criava um jogador que tinha, desculpa a palavra, tesão. Que jogava, sabe? E aquilo era o prato de comida, era a chance dele superar o outro. O mata-mata tem essa emoção. E aí nós vemos, o mata-mata foi tirado do futebol brasileiro em 2003. A seleção brasileira, a nível das Copas, nunca mais... foi campeã,
4: é
1: coincidência ou não, mas era uma característica no futebol do Brasil diferente, é outra cultura. E pronto, tanto europeizar, e nós vemos também o nível técnico dos atletas, eu acho que tudo está um pouco mudado.
4: Entretanto, há um português a treinar o Vasco.
1: É uma surpresa grande. O Vasco, eu acho que depois das duas tentativas, a primeira foi com o Sapinto, não correu bem, depois foi o Álvaro Pacheco.
4: Sim.
1: Aquilo foi um. Foi um rio que passou em minha vida. Aquilo foi um delírio. E o Pedro Manuel, que é um. Ou seja, tem um rapaz jovem também, estudioso da escola do Mourinho, de um Porto vitorioso, e com boas referências, campeão com a Académica, né, na taça de Portugal. Acho que ele já conseguiu solidificar a defesa do Vasco da Gama. O Vasco tem um elenco muito fraco, perdeu jogadores importantes na reposição, contratou muito mal, os que vieram não fazem jus à grandeza do Vasco, jogadores que, enfim. E o Vasco perdeu o Rayan, que foi vendido ao Bournemouth.
4: Mas falta dinheiro.
1: Falta
4: também.
1: Cascalho, falta é. Cascalho. Sem cascalho, sem petróleo, o carro não anda. E o Vasco agora está aí para querem vender a SAF, que foi vendida pelo então presidente Jorge Salgado, para um fundo norte-americano, 777 Partner, que aquilo parecia a banha da cobra, que vocês dizem aqui, né? Aquilo não deu em nada. E agora tem o filho do dono da Crefisa, Lamarck, no seu primeiro nome dele, um milionário, que além de milionário por parte de pai, ainda é casado com a herdeira do Banco Safra, ou seja...
4: É bimilionário.
1: É dinheiro para tudo quanto é lado. É esperança, só que querem vender a uma corrente muito forte, que não quer vender o Vasco de qualquer maneira, porque o Vasco são quase 20 milhões de adeptos pelo mundo afora. Então eles criaram aquela narrativa que não existe um vascaíno capaz de levantar o Vasco. E querem vender 90% do... E vão acabar fazendo, porque o dinheiro manda, né?
4: O dinheiro manda, não é?
1: É... E aí, estamos aí, né, aguardando se vai ser concretizada uma corrente muito grande, o presidente do Flamengo dizendo que a mesma família vai controlar duas equipas, só que uma é uma SAF, a outra não é, o Palmeiras não é uma SAF, o Palmeiras é um patrocínio que ele tem da Crefisa, né? Então, na verdade, não há um choque.
4: Sim, sim.
1: Juridicamente. Então, há esse imbróglio muito grande aí, o Flamengo não quer que o Vasco se torne uma potência, como é óbvio, né? Porque quando eles vêm à Cruz de Malta, eles tremem, a verdade seja dita. Podem estar no mais. Eles estão olhando pra gente sempre. A fase deles é boa, mas tudo é cíclico nessa vida, ainda bem, né?
4: Claro. Já voltamos a conversar.
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4: E cá estamos de volta, Rodrigo Almeida, e nesta altura para te desafiar a apresentar aqui ao nosso auditório mais uma das tuas canções. Qual é?
1: Vou te levar.
4: Ah, para onde?
1: Pode ser?
4: Para onde?
1: Eu vou para onde? Vamos lá no menos um comer qualquer coisa.
4: Menos um é do nosso Rafael.
1: Pois é, Rafael de férias.
4: Grande Rafa.
1: Grande abraço, Rafa.
4: É.
1: Já cantei ali também. Cantei ali 2 anos no final do ano, na
4: ah,
1: noite.
4: Sim?
1: É. Foi muito bom. Muito bem tratado. Mas
4: com o Rafa é sempre bom.
1: O Rafa é uma simpatia, gente boa da melhor qualidade.
4: É. Rafa, beijinhos para a Vitória. A Vitória é a nossa neta. É a neta do programa. Bom, vamos então.
1: Vamos lá.
4: Vou te levar.
1: Vamos embora.

0: sozinho.
1: É isso aí, é melhor sermos dois do que um sozinho.
2: É verdade, né? Então aqui os dois aqui fazendo esse programa maravilhosamente. E essa voz é só uma curiosidade, essa voz tão bonita que faz essa menina é a atriz e minha amiga Mariana Monteiro. Muito legal essa
1: participação. Ah, que bom. E aquele solo de sax?
2: Marcelo Martins.
1: Maravilha, que maravilha, coisa linda.
2: Marcelo está sempre na minha vida, um grande amigo que a gente fez lá de Niterói, tricolor. Amante, adora vir a Portugal, adora tomar um vinho, adora um bacalhau, adora quando eu descubro, levo ele nas tascas por aí, sabe?
1: Sim,
2: ele
1: sim.
2: Gosta de off, aquelas que não saem nas revistas.
1: Claro.
2: E às vezes eu acho uma aqui, outra acolá, falta levá-lo à Tasca Velha. Não é?
1: Na Rebelva. Que coisa. Bom que é.
2: Temos que voltar lá, falar nisso.
1: Então, claro.
2: Alô, Albertino! Aquele abraço!
1: Ele já cá esteve.
2: Pois, eu sei disso.
1: Foi bom. Eita, aquelas lulazinhas da algarvia, crepauzinho frito, um postinho de bacalhau, a cozinha portuguesa, aquilo que nós gostamos, ele tem lá para nós.
2: Aquilo é maravilha.
1: É, Tasca Velha, lá na Rebelva. É bom não esquecer, as coisas boas são para lembrar sempre.
2: Exatamente.
1: Rodrigo, em relação à rodada número 2, aqui em Portugal, nós vamos ter hoje um Rio Ave, lá em Vila do Conde, Rio Ave Futebol Clube do Porto, e vamos ter na segunda-feira um Casa Pia Benfica, acho que o jogo em Rio Maior, não é? Que
2: é porque é a casa emprestada.
1: A terra onde eu trabalhei durante 8 anos, lá no município do Rio Maior.
2: Olha,
1: com o grande Silvino Siqueira.
2: Grande Silvino Siqueira, e eu fui cantar a Rio Maior.
1: É verdade.
2: Não foi a Feira Internacional da Cebola?
1: Exatamente, é isso mesmo.
2: É isso aí, já tem isso, já deve ter o quê? O Zanito, já tem o Zanito. Não vou dizer, eu sei o tempo que já passou, mas eu não vou dizer não. Mas foi maravilhoso com a minha banda, com bailarinos, aquela foram 2 caminhões lá para Rio Maior.
1: Grande show.
2: Pô, coisa linda.
1: Estavas tu em Espanha nessa altura?
2: Estava em Espanha, boa.
1: Exatamente.
2: Tempo da peseta ainda do escudo.
1: Ainda?
2: Eu era feliz e não sabia.
1: Tem saudade. A vida é assim.
2: Mas tem saudade. O Fernando tem saudade do escudo ainda ou não?
1: Eu tenho saudade das coisas boas que passei na minha vida.
2: É isso aí.
1: O resto, com escudo ou com euro. Não, enfim. Não.
2: Bons tempos. Mas então o Porto vai a Vila do Conde,
1: com o Rio Ave.
2: Um jogo importante.
1: É logo à noite.
2: É, historicamente, o Porto tem um saldo positivo sempre que defronta o Rio Ave, né? A condição de visitante. Mas nos últimos anos mostra alguns percalços por aí, né? Perderam o título uma vez aí, não foi?
1: Foi, acho que eu tô
2: pois, teve, então, não pode
1: lembrar disso.
2: Não pode facilitar.
1: Ah, não facilita, não.
2: E o Francesco Farioli.
1: O Farioli não facilita.
2: Não pode, aquele espírito italiano. Então eu acredito que o Porto hoje saia vitorioso, apesar do desafio.
1: Ele já avisou, de resto, durante a semana, não sei se foi numa conferência de imprensa, se foi numa reunião privada, mas já avisou que o campeonato português, a Liga Portuguesa, ou seja, outra qualquer, não é para brincar, é para levar a sério, sempre, 90 minutos de cada vez.
2: É, porque às vezes esses jogos assim que o cara vai com excesso de confiança, perde o campeonato e não são nos grandes clássicos.
1: Não tenhas dúvida nenhuma.
2: São nesses joguitos assim que vai achando que vai ser fácil, que vai se resolver a qualquer momento e torna-se difícil, o gol demora a sair, a equipa está bem plantada defensivamente, porque as equipas grandes quando vão também defrontar essas equipas de menor pujança nacional, as equipas acabam por ter muita atenção e jogarem o jogo da vida, os próprios atletas querem mostrar bom serviço, então muita atenção, mas eu acredito que o Porto consiga sair vitorioso hoje à tarde.
1: E na segunda-feira temos em fim de festa, digamos assim, em relação a esta rodada número 2 de Portugal, um Casa Pia Benfica, e queria lembrar que o Casa Pia já ganhou ao Benfica lá em Rio Maior.
2: Pois é, não pode, é a mesma coisa. O empate na primeira rodada, treinador novo, conhecendo o elenco, desenvolvendo aí a sua... mudando as características, né, da mudança de treinador. Então o Benfica está com uma pressão muito grande da época passada. Os adeptos, eu toda semana estou com muitos adeptos do Benfica que jogam futebol às quartas-feiras com a Benfica TV, com o amigo Gonçalo Pina, entre outros, e vejo que a malta tá tensa. Viu uma declaração.
1: Rodrigo, empatar na primeira rodada em casa, pois, com o Académico de Viseu não é cartaz.
2: Não é de jeito nenhum. Estádio lotado, toda aquela expectativa, então a paciência está um pouco curta. Mas é isso, início de época, confiar. E o Casapia também não fez uma época passada boa. Então o Benfica é sempre favorito, mas tendo as devidas atenções.
1: Eu acho que sim. Em relação a Portugal ainda, e embora estejamos no princípio do campeonato, os favoritos são os do costume, não é?
2: Pois, eu confesso que a gente sempre... Eu que sou amante do futebol, eu digo sempre que o campeonato português deveriam... O dinheiro que dão as equipas deveria ser... Todo mundo vai ter o dinheiro igual. E as três maiores já têm porque sim. Para que exista mais competitividade. Porque chega um determinado momento, são para as três, às vezes aparece uma. O Santa Clara, do meu amigo Klaus Câmara, apareceu alguns anitos atrás, aí 2 ou 3 anos. Esse ano passado sofreu muito, porque teve mais competições. Então fica sempre uma coisa. E o futebol português a nível internacional acaba por não aparecer, diminui o coeficiente na UEFA, aquelas coisas todas, né? Essa é a minha opinião. Mas, sem dúvida, são sempre aí os três que se destacam. Você tem o Braga, você tem o Vitória. O Vitória que sempre mostrou muita força em sua história. Mas eu sempre fico na torcida que apareça mais alguma equipa para sacudir.
1: Eu penso muitas vezes nisso que tu estás a dizer. E, de facto, há algo que me aborrece um pouco. É o problema... Do campeonato português é sempre igual, é reduzido a 3 ou 4 equipas, não é? Umas 3 ou 4 jogam para o campeonato, as outras jogam para o resto.
2: Exatamente.
1: E há outras que jogam para não descer.
2: Para não descer. E dependendo da colocação que esteja já no campeonato, já a segunda parte, aquilo já é o enterro dos ossos, né? Já começa a desfazer de jogadores, trocam treinador, já não recebem. Eu tenho histórias de amigos ex-jogadores, inclusive estávamos num evento, aquele ali está me devendo 30 mil euros de hora, não sei o quê, porque a equipa quase caiu, que não sei. Quer dizer, perde o futebol. Eu acho que quanto mais competitividade houver no campeonato português, maior será esse campeonato, mais interessante, mais lucrativo, inclusive. Essa é a minha humilde opinião.
1: Eu também tenho essa opinião. Eu tenho aqui o telefone a tocar outra vez. Boa tarde. Tô? Quem é que está em linha?
2: Está ouvindo pelo rádio? Vai.
0: Boa tarde, senhor Fernando Correia.
1: Boa tarde.
0: O senhor está bom?
1: Bem, muito obrigado.
0: Sou é um portuense de Paranhos. Como o senhor conheço bem o senhor, como trabalhava na emissora nacional.
1: Muito bem, como é que está o amigo? Está bom? Está ouvindo o rádio, não pode falar diretamente pelo telefone. Se falar pelo telefone
0: bem,
1: comigo...
0: Bem, obrigado. E o amigo, também?
1: Estou bem, felizmente. Muito obrigado também. Então, e está a ouvir o programa?
0: Não, eu vou fugir mais um bocadinho para o lado.
2: Ah, muito boa tarde.
0: Agora já estou a ouvir o meu grande amigo.
1: Muito bem, muito obrigado.
0: O meu grande amigo sabe muito bem do futebol e... Como é que é dizer? Fizeram mal acabarem com as pistas de estádios quando os ciclistas corriam e entravam no estádio de Alvalade, em Sangalhos, no Futebol Clube do Porto, dar, como é que é dizer, aquelas voltas e depois à noite correr pulseiras. Era tão lindo. Acabaram com isso tudo. E estou um bocado triste de ontem acontecer, que vou fazer 73 anos, nunca aconteceu, nunca vi o que aconteceu ontem.
1: Tem toda a razão. Sim, senhor. Eu também me lembro muito... Diga.
0: Como é que é dizer? Também era amigo do senhor falecido Nuno Brás.
1: Sim, claro que sim.
0: O erro... O senhor parava com eles no café Miala.
1: Sim, tudo certo, exatamente.
0: eu sei que eu conheci-os bem. E o senhor Bruno Brás depois chateou-se e foi para uma emissora da Aveiro. É para o senhor saber que também estou dentro do assunto.
1: Muito bem, amigo. Sim, senhor. É uma recordação importante da nossa vida.
0: O senhor tem um espetáculo e o meu grande amigo Casalvete também esteve aqui na Antena 1.
1: É verdade.
0: É verdade, eu sou muito amigo dele.
1: Muito bem, amigo. Gostei muito de o ouvir. Um bom fim de semana.
0: Senhor, eu estou a ouvir o senhor um bocado mal, mas estou a ouvir aqui na rádio, que eu estou aqui no quarto banho, que já é para não fazer eco. Olha, foi um gosto. E agora o futebol de agora não vale nada, como o senhor sabe. Olha, o senhor recorda-se do falecido Hernani. Não era difícil falhar um penalti. Era de jeito. O senhor sabe.
1: Sim, claro.
0: Era ou não era? Era um bom... Ele era o jeito dele.
1: Muito bem, muito obrigado. Gostei muito de o ouvir, meu querido amigo. Que bom. Rodrigo, vês? Estas recordações são tão boas,
2: que
1: não é?
2: Bacana.
1: Este senhor de Paranhos, lá, do Salgueiros, lá no Porto.
2: Olha só, o país inteiro...
1: Que bom, não é?
2: É uma história. Eu lembro também que estive no Rio de Janeiro com o Fernando e o carinho que o José Carlos Araújo, que também é um...
1: José Carlos Araújo.
2: Que continua narrando jogos pela Rádio Tupi, o carinho que teve pelo
1: Fantástico.
2: Fernando.
1: Fantástico.
2: Segue dando
1: garotinho.
2: Muita... Garotinho. Alô, galera! Hora é essa!
1: Mas que bom, Rodrigo. É bom, há pouco eu estava a dizer que a saudade faz parte da vida, mas a história é o mais importante que nós temos.
2: É o que a gente carrega.
1: E porque, quando eu te respondi aquilo do escudo e do euro, o que importa é a história, o que importa é a vida, o que nós passamos, o que nós vivemos.
2: E ficar com as coisas boas, né?
1: Claro,
2: as boas lembranças, as boas recordações.
1: Não vale a pena pensar no resto.
2: É assim que eu também tenho essa filosofia, muito conversamos sobre isso e é isso.
1: Construímos.
2: É verdade.
1: E construir é algo de muito importante. O programa está quase no fim, faltam 2 minutos.
2: Oh.
1: É uma pena, não?
2: Pois é.
1: Mas aproveita, meu querido amigo e sobrinho, não é? Para falar acerca do teu show.
2: Mais uma vez, recordar que no dia 4 de setembro, às 21 horas, no Centro Cultural Malaposta, estarei apresentando o show Clássicos do Brasil. Uma viagem através da música, aquelas canções que marcaram os corações de todos os portugueses nos últimos 40, 50 anos. Canções que estão na tua memória, com certeza, e vale a pena estar lá.
1: E como é que se adquire os bilhetes?
2: Os bilhetes podem ser no próprio Centro Cultural,
1: no
2: Centro Cultural Malaposta, ou então colocar colocar no Google Malaposta, Centro Cultural Malaposta, Rodrigo Almeida, já vai sair o site da Ball, que é que faz a venda dos bilhetes e de toda a divulgação, maiores informações, com a banda formada pelo Marcos Nabuco, o Gabriel Gabiru, deixa eu achar aqui o nome, temos a banda, dessa vez é toda uma banda brasileira, o Nabuco, que foi maestro do Tim Maia. Então as histórias assim, engraçadíssimas, uma coisa fantástica.
1: E eles vivem todos em Portugal?
2: Eles vivem em Portugal, uma turma boa. Eu vou estar acompanhado pelo Jauber Oliveira no piano, o Márcio Diniz na bateria, o Gabriel Catanzaro e o Marcos Nabuco. E terão participações. E hoje eu faço um convite aqui em público ao Fernando. Eu gostaria muito que o Fernando Corrêa apresentasse esse espetáculo, que seria uma honra para mim.
1: Convite está aceito.
2: Olha,
1: meu
2: aí,
1: querido amigo.
2: Que maravilha.
1: E pronto, meus amigos, chegamos ao final desta bancada central de sábado 15 de agosto. Hoje dizem que é feriado. Para mim é férias. Não é feriado, é férias. E pronto, para aqueles que estão a descansar, que descansem bem. Para aqueles que estão a trabalhar, trabalhem bem. E a bancada regressa na próxima segunda-feira. Meus amigos, bom fim de semana.
2: Grande abraço.
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0: 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São 4 horas. 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

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São 5 horas. 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

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São 6 horas. 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

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São 7 horas. 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
1: 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São 8 horas. 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
1: 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São 9 horas. 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

São 10 horas. 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

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São 11 horas. 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

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É uma hora. 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